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tinha suspirado, tinha beijado o papel devotamente. Era a primeira vez que lhe escreviam aquelas sentimentalidades, e o seu orgulho dilatava-se ao calor amoroso que saía delas, como um corpo ressequido que se estira num banho tépido. Sentia um acréscimo de estima por si mesma e parecia-lhe que entrava enfim numa existência superiormente interessante, onde cada hora tinha o seu encanto diferente, cada passo conduzia a um êxtase

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rádio mais ouvida de São Paulo, rolando com Yes, That's Just The Way That It Is, antes clássica, com Simply Red, If You Don't Know Me By Now. E não para por aí, chegando agora Sixpence None The Richer, para embalar sua noite de sábado com Kiss Me.

0: rádio mais ouvida de São Paulo, rolando com Yes, That's Just The Way That It Is, antes clássica, com Simple Red, If You Don't Know Me By Now. E não para por aí, chegando agora Sixpence None The Richer, para embalar sua noite de sábado com Kiss Me.
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6: Olá, muito bom dia. Ótima manhã de domingo para você, curtindo a programação da Alfa em 101.7. Eu sou a Valquíria Brite, te fazendo companhia a partir de agora até as 3 horas da tarde. E já está começando por aqui mais uma edição da Sequência de Classe, abrindo com Ted Swims, God Went Crazy.
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0: com Jason Mraz, 93 Million Miles, antes Udua na Vitória, com Amor Perfeito, a trilha sonora da sua vida rolando agora pra você, sucesso dos Backstreet Boys, I Want It That Way.
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0: clássica com Mr. Mr. por aqui, Broken Wings. Antes teve Cidade Negra, Girassol. Você tá curtindo mais uma edição da sequência de classe na Alfa em 101.7. Agora com James Blunt, The Greatest.
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Paulinho Mosca está aí fechando mais uma edição da sequência de classe aqui na Alfa. A gente ouviu também som do Supertramp, It's Raining Again, e ainda com James Blunt, The Greatest.

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1: Várias atrações artísticas espalhadas pela cidade de São Paulo é a Virada Cultural 2026 que termina neste domingo. No que diz respeito à música, diversos ritmos estão representados. Seu Jorge, Thiaguinho, Marina Sena e Marcelo Falcão são alguns dos destaques da programação para hoje. A agenda completa pode ser conferida no site viradasp.prefeitura.sp.org.br.
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Ótima manhã de domingo pra você, curtindo a trilha sonora da sua vida na Alfa com Amy Winehouse, Tears Dry on the Run. Antes teve Kid Abelha por aqui com Fixação e ainda com Alanis Morissette. You Learn. Agora são 9 horas e 21 minutos, tá chegando Bruno Mars. Risk It All.

0: versão undercover para Baker Street. Antes rolou o som da Fergie, Big Girls Don't Cry, com Gabrielle, Fallen Angels. São 9:37. Excelente manhã de domingo para você que sintoniza 101.7 Alfa FM. Eu sou a Valquíria Brit, te fazendo companhia hoje por aqui até as 3 horas da tarde. Daqui a pouquinho tem mais som para você curtir.
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0: Frejá, cartas e versos, antes com Cardigans, Love Fool, as melhores músicas nacionais e internacionais embalando sua manhã de domingo aqui em 101.7.
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0: Direto do ano de 1979, um dos maiores sucessos da banda norte-americana Earth, Wind & Fire, com a participação do grupo vocal The Emotions, Boogie Wonderland, e antes com Daft Punk, Get Lucky.
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0: Todo domingo, a Avenida Paulista se transforma numa imensa rua de lazer e só isso já seria atrativo suficiente para você visitar esse cartão postal da cidade de São Paulo. Quer mais uma razão? Que tal aproveitar o clima da virada cultural e visitar também o MASP? Sim, o Museu de Arte de São Paulo definiu entrada gratuita para todos hoje até às 18h por conta da virada cultural. Para reservar o seu lugar, acesse o site bilheteria.masp.org.br.
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0: trilha sonora da sua vida rolando pra você com Will Young, Light My Fire, antes Boys to Men, Mercy, Mercy Me e ainda sucesso do Michael Jackson, Billie Jean. 10 horas 35 minutos, ótima manhã de domingo pra você.
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Você com Skank, Balada do Amor, Inabalável, Ants, Mike and the Mechanics, Take Me, ainda com a Nelly Furtado, I'm Like a Bird. A gente vai direto pro ano de 1991 com faixa do álbum Mama Said, do Lenny Kravitz. In Over Until It's Over. 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

0: Beautiful. Cliff Richard na Alfa, antes com Ana Carolina, Encostar na Tua, 11:03.
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0: Tina Turner, o musical, é uma das principais atrações da programação de 10 anos do Teatro Santander. O espetáculo já viajou o mundo e recebeu 12 indicações ao Tony Awards, incluindo o de melhor musical. Na versão brasileira, quem tem a honra de interpretar a lendária Tina Turner é Ana Lu Pimenta, enquanto César Melo vive Ike Turner em seus papéis de parceiro criativo, par romântico e agressor da diva desde o início da carreira. As apresentações vão até o dia 12 de julho. Os ingressos estão à venda na plataforma Simpla.
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Mais uma hora de boa música aqui na trilha sonora da sua vida. Esta sequência tem clássica com Lionel Richie, Kool & The Gang, vai rolar Joss Stone, Jota Quest. E a gente abre com uma versão intimista e acústica de uma música originalmente lançada pela Beyoncé, gravada pelo John Mayer, que está pintando por aqui no ano de 2014. A gente curte agora EXO.

0: 11 horas 22 minutos, projeto Silk Sonic embalando sua manhã de domingo na Alfa com Bruno Mars e Anderson .Paak, Leave the Door Open antes Corinne Bailey Ray, Trouble Sleeping e ainda com Jota Quest, fácil sequência de classe, seguindo agora com Cool and the Gang, Celebration.
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0: Uma obra-prima que redefiniu o funk, a Soul Music do ano de 1972, um clássico aqui na Alfa com Stevie Wonder, Superstition. Antes teve a Adriana Calcanhoto, Mulher Sem Razão.
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0: A gente segue com a John Stone, Super Duper Love.

0: Chegamos ao final de mais uma edição da sequência de classe na Alfa com James Morrison, Please Don't Stop the Rain, antes com a Cold Calling, Falling for You e ainda George Benson. Feel Like Making Love, a próxima edição da sequência de classe. Você curte logo mais às 14h, faltando agora 2 minutinhos para o meio-dia.
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0: O Museu do Futebol está em clima de Copa do Mundo. O espaço, que fica no estádio do Pacaembu, acabou de inaugurar a exposição temporária Amarelinha. A mostra reúne 18 camisas da seleção brasileira que foram usadas por jogadores entre as Copas de 1958 e de 2022. Além disso, o espaço cultural destaca a camisa usada por Pelé na final do Mundial de 1970, que voltou a integrar a exposição sobre o Rei. O Museu do Futebol funciona de terça a domingo, das 9h até 18h, com entrada gratuita às terças-feiras.
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0: Uma das vozes do Westlife, Brian McFadden, embalando sua tarde de domingo na sintonia da Alfa com Like Only a Woman Can. Antes teve a Miley Cyrus por aqui com Flowers. Eu sou a Valquíria Brit, prazer te fazer companhia. Nós seguimos juntos até às 3 da tarde, curtindo só o melhor da música mundial.
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Nacionais ou internacionais, na Alfa, só as melhores músicas com Paralamas. Meu Erro, antes Crowded House, Don't Dream It's Over. 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

0: esquentando o ritmo da sua tarde de domingo aqui na sintonia da Alfa com o Burguesinha. Antes teve Diana Ross, Thank You, e ainda com Rick Astley, Hold Me In Your Arms.
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0: Com espaço permanente no Parque da Juventude, na Zona Norte, o Mundo do Circo é uma ótima opção para divertir a criançada, especialmente nos finais de semana. O local recebe diversas atrações gratuitas, entre espetáculos de acrobacias, palhaçaria, malabarismo, equilibrismo e outros. Para conferir a programação completa, basta acessar o Instagram, @omundodocircosp.

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Uma hora e 17 minutos, ótimo começo de tarde para você aqui na Alfa, curtindo o som do Human League. Human antes rolou com Siren Color Lover Come Back. 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Tá chegando Charlie Puff por aqui com Attention.

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1:51, 25 graus aqui na região da Avenida Paulista e você curtindo na trilha sonora da sua vida, Jamie Cullum, Our Day Will Come, antes com a Chrisette Michelle, Best of Me, ainda George Ezra, Budapest. 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

0: Amy Winehouse, aqui na Alfa em 101.7, Back to Black, antes Marisa Monte, ao meu redor.
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0: Essa dica é para você que gosta de música, teatro e astrologia. O cantor e compositor Oswaldo Montenegro reviveu neste ano a Dança dos Signos. O espetáculo foi criado por ele na década de 1980 e até hoje é considerado o de maior sucesso na carreira do artista. No palco, acompanhado por sua banda, eles tocam uma música para cada um dos 12 signos, além de alguns sucessos do cantor. Entre uma canção e outra, há recitação de poesia, bate-papo e brincadeiras. O show volta a São Paulo no dia 19 de setembro, no Espaço Unimed. E os ingressos já estão à venda na plataforma Ticket 360.
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0: 2:02, eu sou a Valquíria Brit, é sempre um prazer te fazer companhia aqui na Alfa em 101.7, no nosso site alfafm.com.br, pelo app ou pela Alexa. Eu sou a Valquíria Brit, contigo até as 3 da tarde. Essa sequência de classe está trazendo o som da Rihanna, tem Jaylana Gonda, tem Anita Baker e muito mais. Para abrir, eu trago uma regravação de um clássico homônimo lançado originalmente pelo Fox Music no ano de 1982. Chegando com 10,000 Maniacs, More Than This.

0: Rihanna Take a Bow antes com Daryl Hall e Joe Notes, I Can't Go For That. E a trilha sonora da sua vida segue por aqui com Jaylen Agonda, Come Around and Love Me.
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0: Primeiro lugar em São Paulo, Alfa tocando pra você com Jocelyn Brown e Bob Baldwin, Somebody Else's Guy. Antes teve Cool and the Gang com Alice Stansfield por aqui em Too Hot. E a gente segue com um clássico com Anita Baker, Sweet Love.
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É com esse som que eu, Valquíria Brit, me despeço de você por hoje. Valeu pela companhia, obrigado pela sintonia. Você continua ouvindo boa música na Alfa em 101.7 ou através das nossas plataformas digitais.

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1: Ótima tarde de domingo para você que tá aqui na sintonia do 101.7. Eu sou a Fabi Travagin, tô chegando para te fazer companhia a partir de agora. E vamos lá, né, com mais dicas culturais por aqui. Após uma turnê internacional de grande sucesso por Portugal, com mais de 150 mil espectadores, o monólogo O Figurante, estrelado por Matheus Solano, retornou a São Paulo no Teatro Renaissance. O ator dá vida ao personagem Augusto, um figurante do audiovisual que questiona a própria existência. A peça explora temas profundos sobre identidade e a luta para encontrar significado à margem da sociedade. As sessões são aos sábados e domingos. Para mais informações, acesse o site Teatro Renaissance.

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Essa é a Gabi Calê aqui na Alfa I Do. Você pode acompanhar a programação aqui do 101.7 pelo nosso site. Acompanha com imagens alfafm.com.

0: Esse é o W aqui na Alfa, Looking at My Girl, agora 3h33, você tá aqui no 101.7.
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0: Versão ao vivo de Back on the Change Gang, nos vocais de Chrissy Hynde, Pretenders, aqui na Alfa. Ótima tarde de domingo para você que está curtindo aqui a programação do 101.7, agora 24 graus na região da Paulista. Você está na melhor companhia ouvindo a trilha sonora do seu final de semana, agora 4 e 2.
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0: E o musical Tom Jobim vai voltar a São Paulo em junho. O espetáculo que conta a história do maestro genial da Bossa Nova será encenado no Teatro Bradesco entre os dias 12 e 28. São mais de 2 horas de clássicos, como Garota de Ipanema, Desafinado e Wave, em uma viagem no tempo e no espaço entre o Rio de Janeiro e Nova York. Você pode adquirir os ingressos pelo site uhu.com.
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Esse é o Maroon 5 aqui na Alfa, She Will Be Loved. Você que está ouvindo aqui a programação do 101.7, te convido a seguir a Alfa no Instagram, ficar por dentro do que rola no mundo do entretenimento e o mundo da música, @AlfaFM.

0: A britânica Dizzy Hay aqui na Alpha, You Gotta Be. O som faz parte do álbum I Ain't Moving, lá de 1994. Ótima tarde de domingo pra você, agora 4h34.
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Os ingleses do Take That aqui na Alpha Back for Good, são lá de 1995. Agora a gente curte a parceria pra lá de especial de Ivete Sangalo e Criolo. Versão pra esse sucesso do Tim Maia, Lábios de Mel.

0: Versão acústica da Jessie J para esse clássico do Michael Jackson, Rock With You.
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0: E a lendária banda texana de blues rock, o ZZ Top, colocou o Brasil na rota da turnê Big One. Os membros fundadores, Billy Gibson e Frank Bird, e o incorporado Francis Elwood, continuam a contar uma história de quase 6 décadas de música. Será apenas a segunda vez do ZZ Top no Brasil, sendo que a primeira foi há 16 anos. Em São Paulo, o show está marcado para o dia 21 de novembro na Suhai Music Hall. E para comprar ingressos, é só você acessar uhu.com.
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0: Stansfield, tem Extreme, também a gente curte New Radicals e a gente começa essa sequência de classe com James Blunt.
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som do Skank, ainda gosto dela aqui na Alfa, som lá de 2008, essa música que abre o álbum Estandarte e conta com a participação especialíssima da Negra Lee. Você tá curtindo Sequência de Classe nesse domingo, agora 5:30, chegando Harry Styles.

Kings of Convenience, encerrando aqui mais um Sequência de Classe na Alfa, Mr. Cold. Sequência de Classe tá de volta às 19 horas.

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1: E as atrizes Laila Garran e Juliana Linhares são Socorro e Zaninha na peça As Centenárias, que estreou no Sesc Bom Retiro. O espetáculo acompanha em dois planos, passado e presente, a história da amizade das duas carpideiras que moram no sertão do Cariri. O ator Leandro Castilho, fazendo vários papéis, completa o elenco da obra, que é ambientada por canções de Chico César. Para comprar os ingressos, acesse sescsp.org.br.
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Esse é o Coldplay aqui na Alfa. Viva la vida. Eu sou a Fabi Travadinha. Agradeço aqui a companhia nessa tarde de domingo. Agora a gente volta lá para 1991 para curtir o sucesso do George Michael, Heal the Pain. Agora 6h18.

0: A série do James Morrison com a Nelly Furtado, Broken Strings, aqui na Alfa. Uma ótima tarde pra você, finalzinho já do final de semana. Eu sou a Fabi Travagin, tô te fazendo companhia por aqui e agradeço você aí do outro lado também.
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Esse é o Daniel Powter aqui na Alfa Bad Day. Você pode curtir a programação da Alfa com imagens pelo nosso site alfafm.com.br. Agora 10 minutos faltando para as 7 da noite, chegando Joss

0: Clássico do Lulu Santos, aqui na Alfa, o último romântico, som lá de 1983, agora 7:02.
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0: E o Centro Cultural Banco do Brasil recebe...
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0: Agora sim, o Centro Cultural do Brasil recebe a exposição Atlântico Sertão, que reúne mais de 70 artistas de diferentes regiões do país. A mostra apresenta o sertão como um território de resistência, memória e criação, com obras que incluem pinturas, esculturas, fotografias e instalações. Dividida em 6 núcleos, a exposição aborda temas como heranças culturais, espiritualidade, meio ambiente e direitos humanos. A entrada é gratuita e o espaço funciona de quarta a segunda, das 9 da manhã às 8 da noite.
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Esse é o Vitor Clay aqui na Alfa, o amor é o segredo. Você tá curtindo Sequência de Classe para você fechar o seu final de semana, esse começo de noite de domingo. Eu sou a Fabi Travagin, obrigada pela companhia, a gente segue junto por aqui.

Cranberries aqui na Alfa com Linger pra gente encerrar mais um Sequência de Classe. Você acompanhou aí os principais sucessos pra fechar aí o seu final de semana ouvindo tudo que você gosta.

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1: E uma das revelações da música francesa dos últimos tempos, a cantora Pan vai fazer aqui uma tour pela América Latina entre maio e junho. Aqui no Brasil, o show está marcado para o dia 26 de maio no Teatro Renault. Em São Paulo, os ingressos podem ser adquiridos no site Tickets for Fun.

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Esse é o Harry Styles aqui na Alfa com a Dorio, faixa que faz parte do aclamado álbum Fine Line de 2019. A gente segue por aqui com Toni Braxton.

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Jack Johnson aqui na Alfa, Sitting, Waiting, Wishing, pra você relaxar aí na sua noite de domingo. E a gente vai direto pro ano de 1992 pra curtir a versão do Faith No More pra música do The Commodores, Easy.